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5: Muito bem, boa noite. Começa agora aqui pela Poa FM, volume 12. O melhor da house music e suas variações. Quezinho por aqui até às 11 da noite e

década de 2000. E a gente dá um rewind para poder curtir essa track. Vamos embora, começando o programa já com o DJ set de Lu Gonçalves. Aumente o volume, potência máxima.

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0: Volume 12 FM. E desta vez o destaque é Fedley Graham. E o single Put Your Hands Up for Detroit. É uma música escrita e produzida pelo DJ e produtor de música eletrônica holandês Fedley Graham. Ela utiliza sample de Hands Up for Detroit, de Matthew Dare e Disco D. Foi lançada em 26 de junho de

0: Legal, finalizando mais uma edição do programa volume 12 aqui pela Pool, Mason versus Princess Superstars, Perfect Exceeder. Volume 12 de volta, terça-feira, às 10 da noite, aqui pela Pool. A você, uma boa noite e um excelente final de semana. Valeu, beijo, abraço, tchau.
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1: 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Logo mais, à meia-noite. Luiz Lafayette Collection.

0: sejam bem-vindos ao Zero Point Zero. Hoje aqui com uma novidade, né? Nós trocamos os apresentadores. Na verdade, eu tô aqui substituindo o Paulinho Ribeiro, que essa semana resolveu ficar em casa. Eu vim pro estúdio dele aqui, tomei conta de tudo. Na brincadeira, ele tá aqui comigo.
1: Alô, alô, vamos tirar uma música, tamo aqui.
0: Pegamos você.
1: Pegamos você de surpresa, hein?
0: E se você não sabe quem tá falando aqui, eu sou o Luiz Lafay. Apresento o Luiz Lafay's Collection logo após o Zero Point Zero.
1: Ah, é?
0: Só que essa semana eu estou aqui pelo Brasil. Por isso que eu tô aqui mandando um portuguesão pra vocês. Porque, na verdade, saudade da terrinha.
1: Ei, coisa boa, ela fez. Vamos lá, Zero Point Zero no ar.
0: Nossa, que som é esse, Paulinho? O que é isso que você tá tocando, rapaz?
1: Isso aqui é o seguinte, é um clássico do produtor iraniano-britânico, iraniano Omid Nourizadeh. Hã?

0: Marcelo?
1: Pois aí, o pessoal acha que é gravado o programa. Fala a hora, 11:02, olha aqui o relógio aqui, 11:02.
0: 11:02 ao vivo dos nossos estúdios em São Paulo. Vamos decolando para mais uma viagem espacial imaginária com 0.0 pelas ondas digitais da Pool FM. É 16B, and the Omni 16B, Control Dreams. E um tripulante muito especial com a gente hoje aqui, né? Hoje ele não

0: E hoje especialmente visitando, né, matando saudades das, em terras brasileiras. Ele mora em Utah, Estados Unidos. Luiz Lafay. E apresento Luiz Lafay's Collection. Todas as sextas-feiras à meia-noite. Sextas e terças também, sempre à meia-noite. Ou zero hora do sábado, para não dar confusão, né?
1: E Marcelo tá aqui também.
0: Marcelo Tibério. Marcelo Tibério sempre com a gente aqui, né? Mas ele fala só quando ele tá afim. Só quando ele tá afim.
2: Tá todo mundo reunido aqui, tá bacana, o clima tá. Tá legal, favorável.
1: Aliás, gostei do churrasquinho, hein, bicho? Foi muito bom.
0: Ele sempre capricha. O Tibério sempre capricha. A única coisa que deu uma estragada essa Copa do Mundo, que tinha dia que ele não queria falar nada. Não. Trazia pipoca, amendoim aqui e ficava na
2: dele. Acabou o amendoim. O Haaland roubou o nosso amendoim.
1: Fazer o quê? Acontece.
0: E como é que você fez, cara? A Alexis lá, você aqui? Como é que fica?
1: Deixei a Alexis lá, cuidando do programa pra nós. E vamos que vamos, né?
2: Nada da Alexis, tá sozinha.
0: Hein, Marcelo? A Alexis sozinha comandando o programa essa semana, hein?
1: Vai mudar o nome pra Alexis Rock Collection.
0: Vamos seguindo aqui pelas ondas digitais da Pool FM com 0.0. E Luiz Lafay com a gente aqui em São Paulo. E quem apresenta o programa dele essa semana, lá direto de Utah, é Alexis Hart. Então teremos um Alexis Hart Collection. Novidade chegando pelas mãos do DJ J Mix. É a Dave Lovely Search Up Mix.

0: Lee, trazendo a Sweet Lady, trazendo uma nova roupagem para o clássico Rapper's Delight. Mais um lançamento da Z Records pra você. Boa, hein, Lafê?
1: Ah, fala sério, hein, Paulinho. Eu vou querer uma cópia dessa pra trocar no meu programa.
0: Também. Tá na mão.
1: Aliás, falar em tocar no meu programa, alguém tá ouvindo a gente e mandou um WhatsApp pra nós aqui.
0: Opa!
1: Quer saber quem é? Olha aí, ó.
2: Hi, Paulinho.
0: Olha.
2: How's it going? I'm here in Utah listening to you guys, and I couldn't resist, so I had to say hello. Keep playing these amazing songs while I work on the next edition of Louise Laffey's collection. Although this time it's actually going to be Alexis Hart's collection.
1: Falou, é toda engraçadinha, né?
0: Fofa, fofíssima essa Alex.
1: Alexis Hart mandando um alô aí pra nós, dizendo que tava lá. Bom, pra quem não entendeu, deixa eu falar aqui. Ela tava dizendo, mandou um alô, perguntou como é que o Paulinho tava indo e tal, né? Dizendo que tá ouvindo desde lá de Utah e que vai fazer a próxima edição do Louise Laffey Collection sozinha.
0: Tá vendo, Marcelo? Aí, ó. Se Laffey é um desnaturado.
3: Ó, deixou a Alexa sozinha lá.
1: Ela já grandinha.
0: Pera, Caio, e o Caldeira? Ele vai entrar daqui a pouco, hein?
4: Foi buscar um HD.
0: Ah, ok.
4: Já volto.
1: Olha, muito obrigado pela oportunidade de estar aqui.
0: Imagina, a gente que agradece.
1: Compartilhando um pouquinho dessa alegria com todo mundo que está ouvindo Zero Point Zero. Programa que eu sou fã desde o nascimento. Pra quem não sabe, eu e o Paulinho Ribeiro, nós temos uma história longa no rádio, juntos. Eu vi o nascimento desse programa. E assim, sempre admirei. Demais. Vocês estão em muita boa, assim, a melhor companhia que vocês podem encontrar no rádio.
0: A gente fica muito feliz com isso, Laffey.
1: Eu tenho que ir.
0: Fica por aqui.
1: Mas eu vou continuar curtindo, hein?
0: Obrigado.
1: Tá bom?
0: Grande Laffey, muito obrigado pela visita. A gente fica muito feliz porque já fazia tempo que a gente não se via, né?
1: Nossa, anos.
0: Tem um tempinho, né?
1: Tem um tempinho.
0: Mas o bacana é que a nossa, mesmo se a distância, a amizade, ela não perde a sua essência, a sua aura, a sua energia, isso que é legal.
1: Pô, meu, agora você me emocionou, hein?
0: Um abraço. Valeu, querido. Esse é o Louise Laffey, que apresenta o Louise Laffey Collection, sempre depois do Zero Point Zero. Portanto, confira, hein? Logo mais, meia-noite. Vamos seguir na

0: 0x0.
1: Ô, Caldeira, isso aqui você foi buscar lá naquele HD mais que especial, hein? Espacial. Mais uma produção relevante do universo Dance Underground. FLC com The House Music Track. Aumente o volume. Boa viagem.

Finalizando o set mix de Tony Caldera aqui pelo 0.0, com mais uma produção relevante do universo Dance Underground. Junior Bonaccio, Melody Daniels e Stephanie Cook com Unconditionally. Dando uma ralentada no andamento e já nos preparando para nossa reentrada na atmosfera, hein? E é o seguinte, para você que ainda não o fez, que tal deixar sua mensagem aqui pra gente? A gente ama receber mensagens aqui pelo WhatsApp da Pool. É o 943244662, ok? Código 11, São Paulo. Essa aqui é especialíssima para a galera do funk bebop. No swing. Yeah. Anote aí pra você que não conhece, hein?

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0: precisa saber.
1: Adolescentes que leem por prazer têm maior autoestima e se sentem mais preparados para lidar com emoções. É o que diz um estudo do Reino Unido.
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0: pra você que se liga na melhor programação. Estamos começando agora mais uma edição do The Groove, melhor da música eletrônica pra todo o Brasil. Eu sou Cassiano Silvério, aqui em Curitiba, Paraná, trazendo pra você os grandes lançamentos da House Music nessa semana. No segundo bloco, uma sequência com muito piano. Já no primeiro, trago você para o mundo da New Disco, num bloco chamado Do New Remember. Você vai curtir tracks com Discotron, Never Do, Ron Carroll, também Kraken Smack. E a gente vai começar com essa sonzeira do Opolopo, vocais de Angela Johnson para Stay This Way, Mick Moore and Andy T Mix, lançamento da Real People Music. Então dá um gás no volume, tá começando mais uma edição do The Groove.
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0: Você tá curtindo The Groove? Esse é o som do lendário Ron Carroll, Fever, Questlife Extended Remix, da Midnight Riot de Londres. Também curtimos com Kraken Smack, In Plain Sight, Rodney Hunter Remix, da Boogie Ants de Leiden, Países Baixos. E começamos com Apolopo, Angela Johnson, Stay This Way, Mick Moore in Entity Mix, da Real People Music de Londres. Vem chegando agora no The Groove, Never Do, está Yama, Art of Tones Remix. Esse é The Groove, música eletrônica do mundo inteiro, especialmente pra você.
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0: E questa sonzera do Disco Tron September no Disco Mix da Tasty Records de Cheshire, Inglaterra, a gente encerra o primeiro bloco do The Groove. Esse som lendário, sim, Earth in the Fire, lançou no ano de 1977. Também curtimos com Never Do Estayama, com uma mensagem bem interessante em espanhol, num remix do Art of Tones, lançamento da The Basement Discos de Valência, na Espanha. Aproveito para te convidar para interagir sempre nos nossos canais de comunicação nas redes sociais. Arroba The Groove Brasil, Instagram, Facebook, Twitter. Manda sua mensagem que a gente sempre responde. A gente vai pro break rapidão e na sequência tem muito mais música eletrônica de altíssima qualidade. Tem muito piano no segundo bloco. Não sai daí, não.
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5: De volta com o The Groove aqui na melhor programação. E você conferindo o The Groove com os grandes lançamentos do The Groove nessa semana. Agora um bloco inteiramente com piano e house music. Você vai conferir uma sequência com tracks de HP Vines, The Goodfellas. Sim, relançamento de uma track numa versão bem interessante. Também Lynn Rory, Martina Putti, Gok One. E a gente vai começar com essa sonzeira do Sandy Rivera com Aruta e os vocais de April Morgan para Love Somebody Else, Glenn Hodesbrook Extended Remix. Então esse é o The Groove. A história da música dançante passa por aqui.
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0: Takes da Wish Barrow de Moscou na Rússia. Também curtimos com Gok One, Craig Knight, Killer Rock, Let Me Be Your Fantasy, Club Mix, que muita gente, claro, vai lembrar de Baby D, do ano de 1992, esse som relançado agora pela Onefold Records de Londres. Também curtimos com Sandy Rivera, Artura, April Morgan, Love Somebody Else, Glenn Horsbrook Extended Remix da Letterby House Records, sim, de Cardiff na Inglaterra. Vem chegando agora no The Groove, Pink Woody, Off My Shoulder Extended Mix. Esse é The Groove, a história da música passa por aqui.
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0: com essa sonzeira. H.P. Vice, Chuck Roberts, Jack Had the Groove, Piano Mix, que nada mais é que uma releitura de Rhythm and Control, uma house dona de 1987, relançamento da Phoenix Music de Toronto, no Canadá, que você sabe, a nossa oração da House Music. Muito boa mensagem, que diz que a House Music é pra todos, é pra mim, é pra você, pra judeus, gentios, fala de religião, enfim, é uma oração, né? A House Music que Deus deu pra nós, com muita honra, levamos esse legado em diante. E também curtimos The Goodfellas, outra sonzeira que foi lançada em 2000, e você conferiu o relançamento, a versão remix de Goodfellas, So Heaven, com o David Penn, agora pela Safe and Dance de Sona, Veneto, Verona, Itália. E antes disso, curtimos com Limbori, Off My Shoulder, Extended Mix da Love and Order de Londres. Muito obrigado a você que curtiu nosso programa até agora em todo o Brasil, pela Pua FM de São Paulo, pela Pop 95 de Montes Claros, Minas Gerais. Deixa aí o nosso Instagram, Facebook, Twitter, arroba The Groove Brasil. Bora mandar essa mensagem, interagir com a gente. Eu fico por aqui, na sequência tem muito mais música de altíssima qualidade. Fica por aí, eu tô de volta semana que vem. Eu, Cassiano Silvério, aqui em Curitiba, Paraná. Aquele abraço, o de sempre, Juízo Viu. Fui!
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0: 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Leitura em voz alta entre pais e filhos nos primeiros anos de vida tem um impacto direto no desenvolvimento da linguagem, da empatia e da atenção, segundo um estudo publicado pela Journal of Pediatrics. 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
3: Existem bibliotecas infantis em lugares inusitados. Camelos levam livros a vilarejos no Quênia. Na Noruega, existem barcos biblioteca. No Brasil, ônibus levam leitura a comunidades ribeirinhas.
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1: Olá, muito boa tarde para você sintonizado na Rádio Pool. Começando mais um horário por aqui. Olha, obrigado pela sua audiência. Todos os sábados a partir do meio-dia eu tô por aqui. Ó, 11 943244662. Anota aí. 11 943244662. Manda sua mensagem, liga o microfone do seu WhatsApp, manda uma mensagem aqui de áudio pra gente. Você pode também falar direto comigo aqui pelo Instagram, maf.marcoferrari ou Echoes of the Beat. Até as 2 horas da tarde, boa música!
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2: Seja bem-vindo a mais uma edição do quadro Dr.

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0: 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E ó, você segue comigo nesse sabadão até às 2 horas da tarde. Não saia da sintonia.
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0: E todas as terças-feiras, 23 horas, horário de Brasília, aqui na Pool, tem 0.0. Produção e apresentação de Paulinho Ribeiro. Um programa que explora atmosferas sonoras intensas e uma seleção que passeia entre diferentes camadas da música eletrônica. E a gente segue com muito mais músicas por aqui.
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3: 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O Brasil celebra o Dia Nacional do Livro Infantil em 18 de abril, data de nascimento de Monteiro Lobato, pioneiro da leitura infantil brasileira com o universo do Sítio do Pica-Pau Amarelo.
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0: O 120 Minutos vai ficando por aqui nessa tarde de sábado. Quero agradecer você que esteve junto comigo até agora. Lembrando que você consegue falar comigo lá pelo Instagram, @echosofthebeat ou @maf.marcoferrari. A você, meu forte abraço.
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4: A leitura em família fortalece vínculos afetivos, melhora a comunicação e cria memórias que duram a vida toda. Estudos mostram que crianças que leem com os pais têm melhor desempenho escolar.
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6: Na Venezuela existe uma tempestade que nunca para. O relâmpago do Catatumbo acontece até 260 noites por ano, com milhares de raios por hora no mesmo lugar. É um show elétrico eterno.
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4: Nesta edição você conhecerá as músicas que contribuíram para o sucesso de Naughty by Nature Hip Hop Array, um grande clássico. Esta é Sylvie Stripling, You Can Turn Me Away, de 1980. Vamos ouvir.

cão utilizado. Agora você ouve o beat de Hip Hop Ray, The Five Stair Steps e Cube, Don't Change Your Love, de 1968.

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2: Ouça agora os trechos utilizados em Hip Hop Ray. Ex-integrante e vocalista do grupo Genesis, esta é Sledgehammer, de 1986, com Peter Gabriel.

0: música foi utilizada a flauta da introdução. Isley Brothers, Make Me Say It Again Girl, de 1975, o baixo de Hip Hop Ray, ouça.
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0: Agora farei a transformação. Repetirei o baixo e irei acelerá-lo.

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chegou a hora do The Best Of de hoje com a banda Crown Heights of Fear, formada em 1967, mas emplacaram hits de sucesso consagrados no final dos anos 70.

0: edição do programa no mesmo horário, a partir das 19 horas. E o The Best Of será uma surpresa, hein? Não percam! Quero agradecer a todos os ouvintes sintonizados e, na sequência, ele, DJ Marco Jason, e o seu programa Transitions. 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
5: Salve, Mocha!
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5: E boa noite, seleto fã da Pool. Hoje, o Transitions está fazendo 6 anos no ar. Que beleza! Então, eu gostaria de relembrar 2 programas na qual participei antes de fazer parte da equipe Pool FM. O primeiro louco aí a me dar a oportunidade foi Ricardo Costa, do Energy Pop. Lá em setembro de 2019, estava no chat lá ouvindo o programa dele, resolvemos montar um com temas de filmes dos anos 80. E hoje, quem diria? Além de uma grande amizade, acabamos parceiros de Pool. Olha o que você arrumou aí. Obrigado aí, Mr. Costa. E vamos então relembrar aquela parte do programa.

0: que olha a Cyndi Lauper aí, com o clássico dos Goonies. E o restante, você soube aí relacionar qual música era de qual trilha de filme? Sei não, velho. Cola lá no Face que tem o playlist com os respectivos nomes dos filmes. Entre eles teve o do Highlander, do De Volta pro Futuro, A Garota de Rosa Choque, ó, cê é louco.
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E esse último bloco fiz para o programa Flash Mix de 2020 do cara que viabilizou Transitions, DJ Akin. Valeu, Marcão. Cara, obrigado por tudo aí, pelos conselhos, até compartilhou a estrutura da Rhythm, mas principalmente pela amizade. Já rolando as salseiras,